muitas coisas em nossa cidade. Em vez de dar-lhe amor, de dar-lhe tempo,